0: Olá, olá, olá, boa noite. Mais uma vez aqui nesse domingão agora aqui no Brasil, muito frio, muito balanço, que eu vou curtir aí com vocês na Retro Plus, hein? Agora sim, um abraço para todos vocês, marcando audiência. Eu sou o Ronaldo Dakar, na sua companhia. Retro Plus, avante!
1: Un abrazo para ti también, amigo. Gracias por estar con nosotros. Oye, de la linda tierra del Brasil. Un abrazo grande. Tengo un último saludo antes de seguir. Dice, muy buenas noches, saludos. Desde la Argentina, por favor. Si pueden colocar Disco Inferno. Muchas gracias. No nos dice ni el nombre nuestro amigo. A ver, dice Nando Fer. Ah, ¿qué tal? Mándenos su nombre, cuando manden sus mensajes, amigos, porque nosotros no los tenemos agregados, entonces debemos saber sus nombres para poder saludarlos. De todas maneras, vamos a incluirlo. Disco Inferno. Lo anotamos.